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tá pra 18. E aí? Já começou a pilar o limão pra fazer aquela caipirinha, né? Tô ligado. Tá faltando só a vodka pra ficar perfeito, né?

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